a lo largo de nossa jornada. Incluso, você que quer saber mais sobre o que estará sucedendo, tanto amanhã, na sábado, mas principalmente este domingo, 099-839-1693. Envie sua mensagem a hora, que com todo o gosto vamos lhe ajudar. Este domingo, não olvide de trair a boteja de água, para que você receba a água viva, exemplo destas pessoas que, usando a fé, foram bendecidas bebendo a água viva.

Aí está uma decisão que você toma, cambia toda a sua vida. Eu hago este desafio a você. Eu quero desafiar este problema que você está enfrentando. Venga este domingo, especialmente 9:30 da manhã. Eu estarei no centro da cidade de Guayaquil, Avenida Quito, número 1100, esquina com a Cage Luque. Agir com uma equipe de fé preparados para poder lhe ajudar. Todo o que você deve

Peça, es venir com fé e, se possível, trago na boteja de água. Em nossa sede nacional, Avenida de las Américas 305, ao norte da cidade de Guayaquil, e na mesma fé também você pode participar e, com segurança, Deus hará em sua vida coisas grandes. São 9 horas e 56 minutos, que é desconectado que vendrá mais pastores com orações de fé durante toda a madrugada. E não se olvide, a decisão que você toma hoje cambia seu futuro amanhã. Assim que aproveite a oportunidade.

0: como é seu nome?
1: Walter.
0: Senhor Walter, usando a autoridade com o cajado, qual foi o impossível que sucedeu?
1: Se abriram as portas porque estava desempleado 5 meses, então só vivia sendo cachorro e não havia nada concreto. Então, bueno, Deus, usando a autoridade com o cajado, Deus abriu as portas para um emprego que me saiu.
0: 5 meses. Nestes 5 meses, você buscava trabalho?
1: Sim, senhor. Saí de uma empresa e logrei buscar e não encontrava. Mas agora, graças a Deus, encontrei.
0: Usou a autoridade e o impossível aconteceu.
1: Assim, senhor.
0: O nome?
2: Hortência Moura.
0: Senhor Hortência, usando a autoridade com o cajado, qual foi o impossível que sucedeu em sua vida?
2: Assim é, pastor. Exclusivamente, no dia sábado, por primeira vez que recebi o cajado, eu usei a fé. Tinha um problema com um cliente, com um inquilino de um cliente meu que eu administro nos bienes. Devia 3 meses de alquiler. Lo chamava, ia à casa e nada que ver. Então eu lhe disse: são 3 meses de alquiler que você deve. E mi cliente já me está dando ordem para que ele inicie um juicio de inquilinato. E eu não le quero fazer juicio. Dígame se vai cancelar esta semana ou hacemos um arreglo, que sei eu. E dicho hecho, el señor ya le depositó, le hizo la transferencia a mi cliente y ya se terminó ese problema. Dios me hizo justicia, confiando en la palabra de Dios y la autoridad que nos tenemos con el cajado ahorita.
0: Usó la autoridad, sí. Lo imposible aconteció.
2: Lo imposible aconteció.
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3: 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Y lo he venido pagando entre contravientos y mareas. Y este año yo estaba atrasado como con 5 letras. 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Ese es mi imposible.
0: Problema resuelto.
3: Problema resuelto.
4: ¿Cuántas veces usted ya intentó se recuperar? Você toma pastilha, você é amigo que agora nos escute, você é uma pessoa que está muito endeudada, você mira para suas contas, você mira para os problemas e é algo impossível de pagar. Já saiu do controle estas deudas, você já não consegue mais encontrar trabalho, perdeu negócios. Você que neste momento se encontra assim, eu quero que você se proponga a estar conosco este dia sábado. Estaremos fazendo um ajuno especial e determinando o impossível. É a reunião dos casos impossíveis. Este sábado estaremos clamando com você. Vamos a uma canção e já regressamos.

desse o primeiro passo, que é buscar a Deus em la Universal mais cerca. Nós outros aqui de Milagro estamos ubicados em La Calle 9 de Outubro e Garcia Moreno. Você pode se acercar às 7 da manhã, horário principal, onde estaremos orando e determinando sua vitória. Ou você, amigo, amiga, que também é de Guayaquil, também temos nosso Templo de la Universal e nossa sede nacional, Avenida de las Américas, número 305, ao norte de Guayaquil. Nós outros te esperamos.

Entramos a hora em Sucaça através desta programação e já quero chamar sua atenção, você que se encontra sofrendo, você que tem um problema que para você ha sido impossível de solucionar, você que tem problemas econômicos, familiares, você que ha sido de saúde.

Assim como a senhora Nancy já pôde encontrar a cura para ela, para seu filho, já encontrou o milagre que ela necessitava, o mesmo também pode suceder com você. Vê aquele caso de ela, era impossível de solucionar. Ela tinha câncer. Quantas pessoas que morrem de câncer sem encontrar a cura? A leucemia não tem cura para os médicos, mas ela encontrou a cura através da fé. Seu filho foi curado, e o mesmo pode suceder com você. Não importa qual seja o problema que você tenha, você que não está enfermo, mas tem um problema econômico, um problema familiar, seus familiares estão em los vícios, e você já não sabe mais o que fazer para sair desta situação. Este sábado, a hora, e no ajuno coletivo, nós estaremos determinando que o impossível aconteça em sua vida. Se você deseja comunicar-se com nós, você pode comunicar-se ao teléfono 096-968-4001. Nós estamos à sua disposição para atender você e mostrar-lhe que há uma saída. Eu quero que você escute uma canção de fé e uma promo que habla de ajuno coletivo.

Se você deseja, hoje mesmo, você pode sair de sua casa e participar conosco do ajuno coletivo para os casos impossíveis. Se é impossível para você, tenha a certeza que é possível para Deus. Este problema que você tem, que você não ha logrado solucionar em nenhum lugar, aqui no Templo de la Universal, você vai encontrar o milagre que você necessita. Este sábado estaremos aqui 10 da manhã, 3 da tarde, 6 da tarde e em especial às 7 da manhã. Eu estarei aqui com minha esposa em ajuno para clamar por você. Estamos aqui no setor do Guasmo Oeste, ubicados na Avenida Perimetral e Pio Jaramillo, diagonal ao subcentro Ruminhal. Você pode participar conosco e tenha a certeza que sua vida cambiará. Eu termino aqui com minha participação. Les dejo com uma canção de fé. Este domingo nós estaremos em la gran concentração de fé e milagros às 9:30 da manhã. Fuerte abraço, hasta mañana.